0: quebra junto, Davis. Obrigado, fã.
1: Essa música foi sensacional, vocês não acham? Você é louco, só tem coisa boa aqui. Eu espero que vocês estejam se divertindo tanto quanto eu, porque eu tô amando essa programação, só música boa. Quero te pedir licença agora para convidar os nossos jornalistas para trazerem notícias fresquinhas e ficarmos atualizados.
2: A situação do zagueiro equatoriano Arboleda no São Paulo segue sendo um dos temas mais comentados nos bastidores do clube. O jogador, como se sabe, está afastado do elenco principal do tricolor paulista, após um episódio de indisciplina que gerou bastante repercussão. Diante desse cenário, o São Paulo busca urgentemente definir o futuro do atleta e já aguarda a chegada de propostas oficiais. E quem se apresenta como um forte candidato para contar com o futebol de Arboleda é o Santos. O Peixe, comandado pelo técnico Cuca, demonstrou grande interesse no zagueiro e, inclusive, o próprio Cuca já deu o sinal verde para possível contratação. Isso indica que a negociação pode ganhar força nos próximos dias, com o São Paulo buscando uma solução e o Santos querendo reforçar sua defesa com um nome experiente.
1: Muito bem, assim a gente ficou informado. Muito obrigada aí aos nossos jornalistas pelas notícias e a gente segue por aqui com mais música boa. Solta o som e vamos conferir. Temos uma seleção de músicas pra agitar vocês. Prepare-se pra uma música incrível que vai levantar o seu astral, meu amor.

Que sequência de música incrível é essa? Você é louco, bebê! Boa demais, né? Fiquem ligados aí, porque tem muita música boa vindo por aí, tá? Fica por aí, tá? Porque a diversão aqui não para.

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3: Vamos nessa com mais, galera linda! A festa Açaí continua aqui na Açaí FM. A diversão vai continuar até o último segundo, você pode ter certeza. Agora é hora de voltar o som, que tal, hein? Manda seu pedido pra cá, 93992332001. Sigam a gente no Instagram e Facebook, Rádio Açaí FM, que eu tô te esperando. Aliás, já tô com as páginas aqui, tanto do Facebook quanto do Instagram, aberta te esperando. Deixa seu like, segue a gente, comenta, manda um DM aí que eu tô doidinha pra te conhecer, tá? A festa não para na Açaí FM. A gente vai começar essa hora com um hit super da hora, tá? Solta o som e vem conferir.

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0: E delícia! E essa foi mais uma pra animar sua noite de sábado aqui na Festa Açaí. Que coisa boa! Eu espero que vocês estejam se divertindo tanto quanto eu, porque eu tô amando essa programação. Só música boa. Agora a gente vai ter um momento muito importante na nossa programação com as notícias.
1: E mudando de ares, mas ainda no mercado da bola, temos a situação do meio-campista Ezequiel Barco. O jogador, que está de saída da Rússia, vinha sendo bastante especulado como um possível reforço para o Flamengo, com a torcida rubro-negra atenta a cada passo dessa negociação. No entanto, o cenário parece ter ganhado um novo capítulo, e não muito favorável ao clube carioca. O Independente da Argentina, equipe que revelou o Barco para o futebol, admitiu que as conversas para a contratação do atleta estão bem avançadas. Esse movimento do clube argentino pode representar um grande obstáculo para o Flamengo.
0: Legal, a gente agradece aí a presença dos nossos jornalistas e pelas suas atualizações, tá? Aproveite e divirta-se! Então fique ligado porque tem música boa vindo por aí, tá? Mas agora é hora de animar ainda mais a sua noite com mais música aqui na Festa Açaí. Que delícia! Solta o som!

0: mais uma de sucesso pra agitar a sua noite, delícia! E aí, coisa linda, tá curtindo? Vocês fiquem ligados porque a festa aqui não para. A festa Açaí na Açaí FM continua daqui a pouquinho, tá?
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3: Estamos de volta, meus lindos e lindas, e a festa Açaí tá apenas começando. Aqui na Açaí FM a gente tá trazendo sempre o melhor pra vocês, tá? Tudo aqui é pra vocês e por vocês.
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3: Se também quer mandar seu recado, quer pedir a sua música? Então bora mandar sua mensagem pra cá, 93 992 33 2001. Siga a gente nas redes sociais, Rádio Açaí FM. Vamos ficar mais pertinho, mais coladinho, tá? Vamos lá, galera, vamos lá, meus lindos. Bora participar, viu? Façam parte da nossa festa, divirtam-se mandando beijo, conversando comigo, tá? E agora, uma música pra embalar nossa noite. O que você acha? Pode ser?
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1: Presta atenção nessa aqui, ó.

0: show que fez todo mundo dançar, sacudir, que delícia, hein? E a gente vai animar essa noite até o último segundo, você pode ter certeza. É hora de chamar os nossos jornalistas para trazerem as novidades do dia. Quer saber? Então vamos conferir.
1: Vamos mergulhar nos detalhes da situação de Lucas Moura no São Paulo. O atacante, figura importante do tricolor, tem como prioridade neste momento a recuperação completa de uma sequência de lesões que venham incomodando. Por conta dessa fase de tratamento e recuperação, o São Paulo não deve acelerar as conversas para a renovação do seu contrato neste exato momento. Contudo, fontes próximas tanto do jogador quanto do clube, o entorno de Lucas Moura, demonstram um grande otimismo e acreditam firmemente na permanência dele no Morumbi por pelo menos mais uma temporada. Ou seja, a expectativa é de que ele vista a camisa do São Paulo até o ano de 2027. A ideia é que, uma vez recuperado, Lucas Moura possa seguir entregando seu melhor futebol e que a extensão do vínculo se concretize, mesmo que as negociações tenham um ritmo um pouco mais lento agora.
0: Muito bem, obrigada pelas atualizações, pessoal. A nossa equipe tá sempre assim, ó, postos, né? Nota 10 essa equipe. Mas agora nós vamos voltar com a nossa programação musical, tá? Solta o som e aproveite. É hora de você se preparar porque tem uma sequência incrível de músicas pra chegar. E se você quer ouvir música boa, meu bem, então é só você seguir o baile por aqui, tá?

sequência tão você sabe por quê? Porque foi maravilhosa. Olha, a festa continua, tá? Então não desgrudem do rádio, não sai daí. E nós voltamos já com mais alegria e som pra vocês.

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2: 10 horas.
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0: Bom dia, Sérgio.
1: Bom dia, Brasil.
2: Alô, bom dia.
1: Bom dia, caboclada. Uma nova semana.
2: Uma nova semana está começando.
1: Com muita alegria.
2: Alegria.
1: Surpresas.
2: Surpresas boas vão acontecer na sua vida.
1: Muitas surpresas.
2: Você só precisa acreditar. Esse clima de alegria compartilhar.
1: Sorria. Bom dia, alegria.
2: É domingo, dia de alegria.
1: Bom dia.
2: É domingo.
1: Domingo.
2: Bom dia.
1: Domingão gostoso, turma. E aí, tá tudo bem? Tá tudo certo? Olha, eu sou o Fontenelle, tô chegando e a partir de agora nós estamos juntos, tá? No rádio e também na internet. Domingão, dia 14 de junho do ano 2026, dia da manicure, dia do solista, dia mundial também da doação de sangue. Ah, hoje é o seu dia. Parabéns pra você, tá? Saúde, paz, tudo de bom. Bora acordando o Brasil, tá na hora. Bora, gente. Estica o corpo, bora desamassar essa cara aí, ó. Bora, cara amassada, tá na hora. Bora acordar, domingão, fim de semana gostoso. Bora, o galinho do sítio tá dando o ar da graça. Bom dia, homem, bora tomar o cafezão do caipirão. Bora, bora tirar o povo da cama pra tomar o café gostoso. Bom dia, bom dia. Estica o corpo, tá na hora, cara amassada, bora nessa. Passarinho que não deve nada pra ninguém já está batendo asas. Teodoro e Sampaio, casaco verde no alô, bom dia.
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1: Bom domingão pra você, gente. Bom fim de semana. Tudo de bom. Bora despertar. Bora acordar. Domingão.

0: Zezé de Camargo e Luciano, Caro Coroa, 1992. Bom dia, bom domingo.
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2: Alô?
1: Alô? Alô, bom dia.
0: Bora pro WhatsApp, bora falar com a caboclada que está acordando cedinho. Quem fala?
3: Jânio, taxista aqui de Ribeirão Preto.
0: Ô, Jânio.
3: Toca pra nós ouvir aí. Com o Divino e Donizete, o Rei da Cana. Bom dia a todos e um ótimo final de semana.
0: Valeu, irmão. Vamos tocar pra você esse modão cabeceira.
4: Bom dia, Fontineiro. Quem tá falando aqui é o Zé do Gado do Parque Baiano. Ô, amigão, vê se você me acha aí. Quando tinha um carreiro pardinho. Qual? O Filho da Liberdade, que eu quero mandar pro Nersão, pro Cristianinho.
0: Boa.
4: Um bom dia, bom programa. Se você me atender, eu fico muito agradecido.
0: Ô, meu irmãozão, obrigado. Deus te abençoe. Um domingão abençoado. Alô?
5: Bom dia, Fontinelli. É o Paulo aqui da cidade de Santos.
0: Boa.
5: Manda pra nós aí, Jean Giovanni. Alô?
0: Ah, vou caprichar pra você, meninão. Agora tem Divino e Donizete.

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2: É muita música boa no começão do seu dia. Um domingão abençoado pra todo mundo.

Paranaense, a terceira perna aqui no Alô Bom Dia, o sertanejão caprichadão número um do seu rádio. 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Alô, Josival, você tá bom, meninão? Tá com nós em Mandacaru. Aquele abração aí pra todo mundo. O Zé Carlos tá em São Paulo, Raimundo está em Marabá, Raimundo Nonato, aquele abraço, tá? Silvana Esteves tá em Três Rios. Alô, Nailton Barbosa em Mineiros. Luiz Motuca tá em Resende, né, Luizão? Bom domingão pra você, caboclão. Bom dia, alegria.

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0: muita música e alegria no começo do seu dia. Bora acordar, gente, bora despertar. É domingão gostoso. Bom dia, bom dia, bom dia, bom fim de semana.
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0: O programão sertanejão número 1 do Brasil, Chitãozinho e Chororó, essa é bonita, hein? Feito eu, no domingão mais gostoso do rádio, o mais sertanejão do Brasil. Obrigado pela carona, caminhoneiro. Alô, motoristas de aplicativo, taxistas, bom dia.
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1: Olha, bom dia pra você, um domingão abençoado. Você que tá aí na leitada, você que tá na usina de cana, tá indo pro descanso merecido, você que tá indo pro trabalho, porteiros, padeiros, profissionais da saúde, policiais, militares, bombeiros.

0: você.
1: Jean Giovanni, alô, bom dia Brasil.
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3: Alô?
2: Alô? Alô, bom dia.
1: Bom dia, alegria. Tudo de bom pra você, gente. Olha, bora participar comigo. Vamos saber quem tá aqui. Alô?
4: Aqui é o João de Poá.
1: Ô, João.
4: Poderia tocar Mato Grosso e Matias, Sonhei com Você? Desde já agradeço a atenção.
1: Legal.
4: E bom final de semana aí para todos os ouvintes.
1: Obrigado, vou tocar pra você aqui, é Milionários é Rico, viu, Caboclo? Alô?
5: Um ótimo domingo pra todos vocês. Boa. Aí que estão trabalhando.
1: Obrigado.
5: Um dia abençoado aí pra todos os ouvintes. Sou Marcos.
1: Valeu.
5: Alexandre Xavier de Mogi das Cruzes.
1: Oi.
5: Gostaria de ouvir Olhos, se der pra trocar pra mim aí, eu agradeço. Tchê.
1: Ô, trem, bom dia pra você, bom domingão aí, viu? Alô, bom dia.
6: Ô, Futinelli, bom dia, meu amigo.
1: Bom dia.
6: Olha nós aí.
1: Outra vez.
6: Saindo do serviço agora, depois de 12 horas.
1: Aí é pegado, hein?
6: Já vamos pegar a estrada aí.
1: Aí sim, meninão.
6: Vamos lá pra Mariporã, lá comer uma costela lá.
1: Opa.
6: Simbora. Um abraço, meu amigo. Tamo junto.
1: Juntos e misturados no rádio e na internet. Domingão, dia propício, né? Pra poder comer uma costela, ficar com a família. Vai à missa hoje? Que gostoso, hein? Olha, um Brasil de audiência ligado no Fontenelle. Milionário e José Rico, é caprichadona. Sonhei com você. Bom dia!

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1: Vai participando comigo, vai? Vai mandando tua mensagem. Alô, Patrícia. E o Zé Carlos está em Cerejeiras. Alô, Glória. Tá com nós em Colorado do Oeste. Alô, Paulinho. Tá todo mundo ligado aqui.
2: Alô.

Caprichadona, Jardel e Jordão, Tentei Te Esquecer, de 1998. Como eu já falei aqui durante a semana, né? Essa dupla foi a primeira, né? A primeira dupla a gravar essa música, Tentei Te Esquecer, composição do Cruz Gago, já falecido, né? Faleceu na pandemia. Oh, esse era bom de caneta, hein? 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Bora mandar alô aqui pros caboclões que vão se ligando com nós aqui. Deixa eu ver quem tá por aqui. Deixa eu abrir aqui o WhatsApp. O Bruno Álvaro está com a gente em Machado. João Bosco tá em Cotia, São Paulo. Francisco tá em São Carlos, né, Franciscão? Aquele abração, meu irmão. Raimundo tá em Aguaí. Cleusa Reis tá em Bastos, né, Cleusita? Bom dia pra você, meu bem. Luiz Carlos está em Caraguatatuba. Fala, Robson. Está em Santana do Deserto, Minas Gerais. A Wanda Oliveira em Descalvado. O Antônio Marcos tá em Saúde. Alô, Saúde. Alô, Terezinha, tá em Taubaté, né, meu bem? Aquele abraço. A Nancy Maria também em Taubaté. E a minha amiga Delita de Jesus em Jacobina. O Zacarias Pereira está em Tiúba, na Bahia. Aquele abraço pra todo mundo. A minha amiga Darlene Figueiredo em Botelhos, Minas Gerais. Tá todo mundo aqui.

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0: muita música e alegria no começo do seu dia. É o seu domingão super especial, né? Você vai participando e a gente, com certeza, aqui do outro lado, vai mandando aquele alôzão pra você.
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0: O programa sertanejo número 1 do Brasil, gente, vem agora trazendo pra você modão gostoso de Paulo e Paulino. Eu disse não. Ah, participa, pede tua moda. Bom domingo!

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1: Alô, bom dia! Alô, bom dia!
2: Bom dia, bom domingão gostoso!
3: Mato Grosso e Matias, que alegria!
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0: O Mato Grosso e Matias, frente a frente, modão gostoso.
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2: Alô?
3: Alô?
1: Alô? Alô, bom dia.
0: Bora, bora pro WhatsApp, bora falar com o Brasil neste domingão gostoso. Alô, alô, bom dia.
4: Eu gostaria de ouvir a música Caboclo na Cidade. Tino Franco Moraí.
0: Valeu, bom domingão pra você também, Caboclão. Alô, bom dia.
5: Bom dia, Fontinelli. Aqui é o Donizete do Parque Bancário.
0: Opa.
5: Zona Leste de São Paulo.
0: Tá bom?
5: Eu ofereço a música que eu vou pedir pra todos os ouvintes, pra vocês da rádio.
0: Obrigado.
5: Qualquer música do Lourenço e Lorival.
0: Deixa comigo.
5: Tenha um bom dia e uma semana promissora.
0: Amém. Uma semana abençoada pra todos nós. Alô.
6: E bom dia, Fontinelli.
0: Dia.
6: Bom dia a todos os ouvintes que estão nessa rádio maravilhosa, curtindo esse sol aí.
0: Que legal.
6: Eu sou o Paulinho, aqui de Morro Grande, Caieiras. Quero que você mande uma música pra mim, com Gilberto e Gilmar. Tá ruim, mas tá bom.
0: Ô, moda.
6: Mando pra todo mundo que está ligado a essa rádio, um bom final de semana a todos.
0: Valeu, meu irmão Gilmar, obrigado pela audiência, viu? Tamo juntos aqui no rádio e também na internet. Dino Franco e Moura aí, Caboclo Centenário.

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1: A moda aqui é caprichadona, é garantida, tá? Bom dia pra você, um domingão bem gostosão, pra você que vai acordando com a gente, tomando o café do caipirão.

0: Fechada, em largado as traças, é o Matão e o Monteiro aqui no Alô Bom Dia, o programão caprichadão sertanejão número um do Brasil. Ah, se tá largado as traças aí, né, caboclão? A patroa não tá mais nem aí pra você, né? Também você anda desmotivado, frustrado, porque na hora H as coisas não têm ocorrido como você pensava, né? Como você quer, não é isso? E como a patroa quer também. 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Sorrisão de orelha a orelha. É Domingão, Camilinha. Fala comigo, Camila.
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0: E se for beber, chama nós. 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
1: Bruninho Davi!
0: Valeu, Bruninho Davi!
2: Obrigado, gente. Zé Ricardo, Thiago, Thiagão. Tamo junto, meu amigo.
0: Valeu,
2: obrigado.
0: Irmão. Obrigado.
2: Deus abençoe você, gente. Obrigado.
1: Valeu,
0: obrigado,
1: galera.
0: Irmão.
1: Bate palma pra Bruninho Davi, Goiânia!
3: 4h57. 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

0: bom dia.
1: Juntos em mais uma hora neste domingão. Eu sou o Fontenelle, quero você aqui comigo. Vai participando, vai mandando tua mensagem, a gente vai proseando neste domingão gostoso. O programão sertanejão número 1 do Brasil, Marcelo Aguiar, Solidão por Perto, no Alô, bom dia, bom domingão pra todo mundo, alô volante grande, taxistas, alô porteiros, alô pessoal da leitada, bom dia Brasil.
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1: Resumindo a sua história em música. Boa, bora juntos.
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0: viola Sangue Novo.
1: Você pediu, você participou. 99319-1151. Alô?
2: Alô?
1: Alô, bom dia.
0: Bora zapear, bora falar com o Brasil. Alô, quem fala?
3: Eu sou o Jair, moro em Guarulhos, no Parque Primavera.
0: Legal.
3: Tocou moto pra mim com Mato Grosso e Matia, a cachaça.
0: Agora.
3: E o fumo.
0: Deixa com nós, vou caprichar pra você.
4: Bom dia, Fontenelle, bom programa, bom domingo. Fontenelle, se puder, toca aquela música, Te Amo, Pai, Te Adoro, Sampaio.
0: Claro.
4: 4 anos meu pai morreu, gosto muito de ouvir essa música. Um abraço.
0: Ô, meu irmão.
4: Antônio Gomes de Cidade Soberana, Guarulhos.
0: Valeu, turma querida de Guarulhos, aqui com o Fontenelle.
5: Bom dia, Fontenelle.
0: Bom dia.
5: Eu sou a Cida aqui de Santo André.
0: Ô, Cidinha.
5: Eu gostaria de ouvir a música Meus Sonhos, de Tony Sampaio e Maurinho.
0: Aí é modão caprichado, né, Cidinha? Eu vou tocar pra você, tá bom? Agora tem Dino Franco e Moraí, o fumo e a cachaça. Bom dia.
6: Eu

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1: Você pode continuar participando, pedindo sua moda, tá bom? Mandando teu alusão especial. Estamos vivendo um domingão maravilhoso, né, gente? Bom dia!

0: caminho.
1: Paula Fernandes, mentiras aqui no Alô Bom Dia, o caprichadão do seu rádio é o Alô Bom Dia, tá gente? Você que vai acordando, vai despertando para mais um dia. 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Alô, minha amiga Lourdes Barbosa, tá em Rio Claro, tá com Fontenelle. Amaral de Brito, em Cerejeira, tá com nós. Alô, Sebastião Mendes, está em Ibatiba, Espírito Santo. Claudemir Pereira, Taguatinga, Tocantins, tá com Fontenelle. Alô, Sueli Damasceno, está em Sobradinho, Distrito Federal. Daniel Frota, tá em Trombeta, né, Daniel? Aquele abraço pra todo mundo aí, pessoalzão do Parazão. A Janete em Guaratuba, Paraná. Ô, Janete, bom dia. Nilson Moreira, Nova Marilândia. Oberon Oliveira, no Arujá. Joaquim Barreto está em Resende, São Paulo. Alô, Resende, alô, Brasil, bom dia, alegria. Alô.

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muita música e alegria no começo do seu dia. É o seu fim de semana gostoso, o seu fim de semana maravilhoso, turmada. Bom dia, bom dia. Muito obrigado pela audiência. Bom dia. Olha, eles estão chegando, tá? Antônio e Vitor Hugo. É desse modelo que a gente gosta, né? Gosta de começar o domingão gostoso ouvindo o modão caprichado. Manda o WhatsApp aqui que eu te mando o link pra você fazer o cadastro pra participar da promoção. Bom dia, gente! Bom domingão pra todo mundo. Bora acordar!

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3: Eu estou do seu lado, tocando moda boa, modão caprichado. Bom domingo, Brasil. Bora acordar, gente.
4: Bom dia.
1: Alô, bom dia.

0: Marcelo Viola e Ricardo, razão e emoção no Alô Bom Dia. Aquele abraço, Brasil.
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2: Alô?
1: Alô, bom dia.
0: Bora pro WhatsApp, bora zapear com a caboclada. Alô, bom dia.
3: Ô, Fontenelle, bom dia, meu amigo.
0: Bom dia, irmão.
3: Laércio, já de Fortaleza.
0: Ô, Laércio.
3: Tinha um carinho pardinho em Araguaia.
0: Ô, irmãozão, vou caprichar pra você aqui, viu?
3: Bom dia, Fontenelle. Tudo certo?
0: Bom dia, tudo.
3: O Luiz Henrique de Gaspar.
0: Ô, Luiz.
3: Um abraço pra galera do Real Malhas.
0: Legal.
3: E pro Ranch do Pur. Um abração aí.
0: Aquele abraço.
3: Se puder tocar aí pra nós, ó. Vestido de seda.
0: Vou caprichar pra você com o Teodoro Sampaio. Bom dia.
4: Bom dia, Fontenelle. Aqui é a Jacira Fernandes de Gaspar, Santa Catarina.
0: Ô, meu bem.
4: É um prazer. Curto o seu programa todo dia de manhã.
0: Que gostoso.
4: E eu vou pedir a musiquinha Couro de Boi.
0: Modão.
4: Tá bom? Vou oferecer pra todos os ouvintes.
0: Obrigado, meu bem. Bom domingão pra você, tá bom? Bruno e Marrone, Vida Vazia. Bom domingo, Brasil.
1: Alô, bom dia.

0: 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Esse é o WhatsApp do Alô Bom Dia.
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0: moda, submisso a você, que modaço caprichado, é o Nando Moreno aqui no Alô Bom Dia, o sertanejão caprichadão número um do seu rádio. Gente, olha, o domingo chegou, fim de semana, você tem que estar ativo, positivo e operante, vitalidade lá no alto, lá em cima. Ah, Fontenelle, tá difícil, viu? Frustrado como ele só. 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Bom domingão, bom dia.
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0: Muita música e alegria no começão do seu dia. Bora juntos, tocando só o fino da nossa música sertaneja, turmada. Bom dia, com muita alegria.
1: Bom dia.
0: O programão sertanejão número 1 do Brasil, Mike Lian, segura peão que nós estamos no Domingão.

0: Ei, companheiro, dessa vez ela foi embora mesmo, hein?
1: Foi. Dessa vez acho que ela não volta, não.
2: Te falei, Pião, se você não mudasse teu jeitão, cedo ou tarde ela ia te largar.
0: Larga a mão, Leandro.
2: É, tá balada, hein?

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1: Alô, bom dia!
2: Alô, bom dia!
3: Bom dia, alegria! Tamo juntos, tá, gente? No rádio, na internet, eu estou ao seu lado.
4: Alô, bom dia!

0: João Torres, ela bateu asa. Bateu as asas mesmo, foi embora.
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2: Alô?
3: Alô?
1: Alô, bom dia.
0: Ah, bom dia, com muita alegria, alô.
4: Bom dia, meu querido. Bom dia, bom dia. Eu sou ouvinte assim dessa rádio aí.
0: Que legal.
4: Gosto demais, demais, demais.
0: Bom demais. Fico
4: ouvindo até a hora de eu sair pra trabalhar. De manhã cedo já... Já ligo logo na rádio.
0: Já tá no pé do eito, né, nego, velho? Que legal.
5: Bom dia, Pontinelli. Aqui é o Carlos de Paragominas, Pará.
0: E aí, irmão?
5: Bom dia, músico, milionário Zé Rico, meu amigo. Voltei para ficar.
0: Boa.
5: Um abraço, fique com Deus.
0: Amém, que Deus te abençoe. Um domingão abençoado aí para todo mundo. Alô?
6: Bom dia, Pontinelli. Tudo bem aí? Tudo. Eu sou de Postcada, gostaria de ouvir uma música, oferecer para a esposa.
0: Legal.
6: Zilda, Tião Carreiro, Pardinho Preto, velho.
0: Alô, menina, aí é caprichadona. Tá chegando no seu rádio.

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1: Alô, bom dia!
2: Alô, bom dia!
3: Bom dia, gente! Bom domingão! Já se aproximando do finalzinho do nosso programa, mas ainda dá tempo de você participar. Pedir tua moda. Mandar teu alusão pra quem você quiser. Domingão é assim, ó. É só esses modão cabeceira.

Marciano, Aline de 1987, pra gente colocar um ponto final na edição gostosona deste domingão. Eu tô indo nessa, eu volto amanhã, segunda-feira, no mesmo horário. Ficamos combinado desse modelo, tá? Quem chegar primeiro espera, tá bom? Ó, me siga nas redes sociais, eu estou em todas, Facebook, eu tô sabe aonde? Tô no Instagram, tô no TikTok, tô no YouTube, me siga lá que eu te sigo de volta. @ Sérgio Fontinelli com TI2L1Y. A gente se fala amanhã. Um abraço forte pra dar sorte.

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1: 6h55.
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1: Estamos começando o programa Cidadão Orientado, Direito Respeitado. Espaço dedicado para apresentar os direitos de quem precisa. Nesta nossa edição, vamos falar sobre seguro defeso. O assunto de hoje foi sugestão de um ouvinte, que entrou em contato pelo telefone 98129-7599. 98129-7599, já anota aí. Relatando que teve o registro suspenso e não sabia o que fazer, se cabia recurso ou não. Esse assunto tem gerado indignação entre a classe pesqueira de todo o Brasil. E essa dúvida dele não é isolada. Nos últimos dias, milhares de pescadores tiveram o seu registro suspenso. Benefícios foram negados e muita gente está sem saber como agir. Como de costume, a nossa convidada para esclarecer sobre as dúvidas do tema de hoje é a advogada especialista em direito previdenciário, Marcélia Bruna. Bem-vinda, doutora Bruna.
2: Bom dia a todos que nos acompanham pelas ondas do rádio nesse programa tão importante que faz a diferença na vida das pessoas, que é o programa Cidadão Orientado Direito Respeitado. Eu sou a doutora Marcélia Bruna, como vocês já sabem, e para mim é uma honra imensa poder servir através da informação. E hoje nós estamos com um tema extremamente importante, porque mesmo que você que não é pescador pode ter sido afetado por esse tema, direto ou indiretamente. Por exemplo, eu já vou logo trazendo um exemplo para você, quando o seguro defesa ele para de circular, ele diminui a capacidade de compra das pessoas, logo os comércios também diminuem a capacidade de compra e também de contratação. E isso vira uma rede. Menos contratação, menos dinheiro no mercado para consumir outros produtos. Então, estamos falando de muito dinheiro que deixou de circular no mercado. É claro que nós temos aí em grande evidência a questão das fraudes, que é para evitar as fraudes, mas isso também foi historinha para dar uma barrada aí no orçamento desse ano, né? Então, nós estamos falando de famílias que dependem diretamente de pessoas que sobrevivem da pesca e que de uma hora para outra, gente, se vêem sem renda, sem resposta e muitas vezes, viu, sem orientação nenhuma. Foi exatamente o que aconteceu nesse ano de 2026. Só até março, nós tínhamos 3 portarias, foram mais de 300 RGP suspensos. Foi algo como nunca visto antes na nossa pesca, exceto, né, com a crise de 2015. Mas foi algo muito fora do comum. Tivemos aí e estamos tendo uma sequência de mudança. Hoje mesmo o Senado rejeitou a proposta, né, relacionada a 1223, que era para trazer aí melhorias para os pescadores, mas também não tem só melhorias, tinha muita coisa ali que ainda é prejudicial para o pescador. Mas infelizmente não foi aprovado e estamos aguardando aí que o presidente da República resolva essa situação. Então, vamos logo direto ao tema, que eu tenho certeza que tem pescador, tem pescadora que está nos ouvindo aí agora. Meu grande abraço para você que é pescador, para quem é pescadora. Gente, olha, vocês têm toda a minha admiração, todo o meu carinho e todo o meu respeito, porque só sabe, né, quem vive da pesca. Então, como eu conheço de perto essa realidade, eu tenho muita admiração e carinho. E, aliás, aprendo muito, né? Aprendo muito. Vocês me ensinam de uma maneira sobrenatural como respeitar o curso do rio. E se você comparar o curso do rio à vida, é a mesma coisa. Então, dá para aprender sobre a vida com o curso do rio. E eu aprendo isso com meus amigos pescadores e pescadoras todos os dias. Vamos lá ao que importa, porque tiveram muitas mudanças e tem muita gente querendo saber. Meu RGP tá suspenso, doutora. Foi o maior número de mensagens que eu recebi essas últimas semanas. O que fazer agora, doutora, com RGP suspenso? Fica ligado no programa, no Cidadão Orientado Direito Respeitado. Quem tá chegando agora, olha, o tema de hoje é extremamente importante para você que é pescador e pescadora.
1: O que mudou no seguro defeso? E por que tantos pescadores estão tendo problemas agora?
2: O que ocorreu, gente, na verdade, em 2026, não foi uma simples alteração normativa, não foi só uma portaria. Na verdade, primeiro você tem que entender que houve uma mudança do sistema. Isso mesmo que você ouviu. era INSS e passou para outra secretaria, ou seja, nós estávamos ligados aí a um ministério e agora estamos ligados a outro ministério. Então, só para vocês entenderem o caos que está sendo para o pescador, para quem não é pescador está nos acompanhando agora, então mudou, foi o sistema todo, de requerer, doutora, desde a hora que vai requerer, quem é que analisa, tudo foi mudado. Então, em 2026 foi um marco, porque foi mudado todo o sistema. Na verdade, não só 2026, né? Essas mudanças vieram desde 2025, mas em 2026 também, nos três primeiros meses do ano só, já tinha três portarias cancelando, suspendendo um monte de RGP, tá? E eu tenho certeza que tem gente que está nos ouvindo agora que pode ter tido o RGP suspenso por uma dessas portarias ou até cancelado, tá? Então, nós tivemos três movimentos simultâneos, que foi a transferência operacional do seguro-defeso para o Ministério do Trabalho, nos novos requerimentos, aí a intensificação, gente, do controle do RGP pelo Ministério da Pesca, é cruzamento de dados, exigência de validação contínua, atividade constante aí por meio do REAP, entrevista, o sistema muda o tempo todo. Gente, a entrevista, eu não vou nem entrar no mérito da entrevista, né? Muitos pescadores reclamaram do que foi perguntado, muitos pescadores reclamaram da forma que foi conduzida essa entrevista, eu não vou nem entrar nesse mérito com vocês agora, porque também foi um prejuízo aí para os pescadores e pescadoras, sim, porque não tinha método, era muita gente, e tinha colônia, e tinha sindicatos, que estavam até hoje esperando saber o que ia acontecer com ele, como é que ele ia receber, porque ele não recebeu nem a entrevista e o que ia acontecer, né? Então, o problema surge porque o sistema passou a exigir prova formal estruturada de uma atividade, gente, que foi historicamente informal, que é a atividade da pesca artesanal, que vive da dinâmica sazonal, familiar. E vocês sabem, né? Muitas vezes sem registros contínuos. Então, o processo está cada dia mais rigoroso. É mais e mais e mais e mais documentos. Então, passou a ser analisado com outros critérios mais rígidos. Volto a dizer, doutora, mas eu ouvi falar que tem muitos pescadores, falsos pescadores, tem muito esquema. Ok, o Estado, então, cria formas que não deixe quem realmente pesca fora do benefício. Porque quanto mais burocracia se cria, mais quem é ilegal também vai se adaptando. E quem não se adapta, meus amigos, é aquele que realmente pesca, que mora muito distante da cidade, que não tem dinheiro para chegar nem na colônia, que chega no seu sindicato ou na sua colônia, só consegue ir uma vez, que não tem onde dormir, dorme dentro da embarcação e toma exigência e vai pro Cade Único e vai pro título. Gente, é muita exigência para quem pesca de verdade. Então você, meu amigo pescador e pescadora, olha, meu respeito, minha admiração por você. E eu quero dizer para você, não desista. Não desista, porque a gente tem grande expectativa de que as coisas melhorem um pouco relacionadas ao que nós estamos tendo agora. Estamos esperando aí a aprovação da 1223. Tem coisa ruim na 1223 também. Não vou dizer que tudo é bom e que é um mar de flores para pescadores, mas estamos no ano eleitoral, né, meus amigos? E agora o pescador provavelmente vai ser visto porque nós estamos em ano eleitoral.
1: E se o meu registro de pescador for suspenso, eu ainda posso resolver ou já perdi o direito?
2: Eita, que essa pergunta é campeã, né? E aí, doutora, se o meu registro de pescador for suspenso, eu ainda posso resolver ou eu já perdi de vez o direito? Eu já falei para vocês que tem pescadores que já estão até desistindo, né, gente? Vocês sabem disso. Estão desistindo por quê? Estão desistindo porque estão se sentindo humilhados, constrangidos, achando que o seguro-defeso já acabou, que é o fim do seguro-defeso. Mas eu volto a dizer, o governo também tem suas razões para estar endurecendo as regras cada vez mais em razão do número absurdo de pessoas que tem inscrita, mas também tem muita gente aí que vive exclusivamente da pesca e você que está nos ouvindo sabe disso. Então, olha só, a suspensão do RGP é uma sanção administrativa, mas ela é muito precária, não é definitivo. O que é precário, doutora? Não é algo definitivo. Se está suspenso, significa que pode ser revertido, desde que o pescador, gente, exerça o seu direito de defesa dentro do prazo legal e com a prova adequada. Então, a primeira coisa, doutora, que eu vou fazer é o quê? Descobrir em qual portaria o seu RGP foi suspenso ou cancelado. Sim, tem que verificar qual foi a portaria que suspendeu, porque lá vai ter um prazo, tem um prazo específico para cada portaria. Na última delas, se eu não me engano, subiu para 60 dias. Então, corre atrás, descobre qual foi a portaria que suspendeu o seu RGP para você ir atrás. Entenda que suspensão não é definitivo. Significa que se você juntar outros documentos, se você provar que você realmente pesca ali com outra documentação, esse RGP pode voltar a ser ativado e você pode vir a receber o seu benefício. Então, na prática, a reversão ela não é automática. É necessário você demonstrar continuidade da atividade pesqueira, dependência econômica, viu, da pesca, regularidade material, como essa regularidade material, documentos que você tem, tá? Ainda que não seja todos os documentos formais, mas tudo que você tem. O risco, gente, está justamente na ausência de reação. Tem pescador que está deixando para lá, tem pescador que nem sabe que foi suspenso na portaria. Então, qual é a minha orientação para você? Procure seu sindicato ou a sua colônia imediatamente para verificar se o seu RGP continua ativo ou foi suspenso em uma dessas portarias. Tem grupo de WhatsApp, né, da sua entidade que você está vinculado. Descubra se está suspenso ou se não está. Se tiver suspenso, corra para recorrer, que o prazo já está correndo, viu? E assim, doutora, realmente a gente pode questionar, a gente pode recorrer? Sim, meu amigo. Existe um princípio do contraditório da ampla defesa que está lá na Constituição Federal, no artigo 5º, viu? Então corra, corra que dá tempo, corra que dá certo. Dá para recorrer do RGP suspenso do pescador e da pescadora, sim. Qual é o prazo, doutora? Vai depender da sua portaria. Descubra primeiro qual é a portaria em que você foi suspenso, tá bom? Entenderam direitinho? Descobre qual é o prazo e vai recorrer.
1: Qual é o prazo para recorrer e o que acontece se eu não fizer nada dentro desse prazo?
2: Gente, com essas alterações recentes, essa semana o prazo foi ampliado para 60 dias para interposição de recurso, viu? Recurso administrativo, o que demonstra, obviamente, é um reconhecimento da própria instituição, do próprio Ministério da Pesca, viu? De que pode ser que tenha gente que teve o benefício suspenso ali, principalmente por cruzamento de dados, que realmente pesque e que em 30 dias não dá para resolver tudo. Então, o prazo, ele foi aí alongado, ele foi estendido. Então, hoje nós temos, essa semana mesmo foi essa, entrou em vigor essa nova determinação de 60 dias. De quando, doutora? A contar de quanto? A contar da portaria. Corra atrás da sua portaria para saber qual foi delas que você foi, teve seu RGP suspenso, tá? Então, é muito importante entender sobre isso, porque se o pescador não recorre, o que é que ocorre? A preclusão administrativa. Eu tenho escutado muitas pessoas dizendo, ah, me orientaram a não recorrer, me orientaram a esperar. Ei, peraí. Ah, porque tem uma portaria que diz que não cabe recurso. Mas você já foi para a via judicial? Você já questionou na justiça? Então, sempre, né, desde a nossa Constituição de 88, foi garantido a ampla defesa. Como é que não cabe recurso? Então, infelizmente, eu sinto muito porque na via judicial vai abarrotar de processo. Tem que questionar na via judicial, sim. Como assim não pode? Ah, pá, esperando o que vem, quer dizer que você vai perder o direito agora porque foi cancelado? E muitos deles, volto a dizer, quem está ouvindo aqui não é pescador e não é pescadora, ah, se for cancelado alguma coisa tem. Não, às vezes é por divergência na base de dados do governo, uma divergência simples, até do número da casa, do endereço, pode gerar esse tipo de cancelamento e de suspensão. Volto a dizer, a ampla defesa, ela não pode ser ignorada para os pescadores. Não é porque é pescador que não pode se defender. Então, lembrem-se do prazo, viu? Porque se você está com o RGP suspenso e você não recorre, ocorre o quê? Uma preclusão administrativa. Você perdeu o direito. Traduzindo para o pescador e para a pescadora, você perde o direito. Ah, doutora, mas eu posso pedir depois? Pode. Inclusive, né, nessa 1223... tem uma punição, salvo engano, eu não sei se ela foi mantida no texto e se ela será mantida futuramente se chegar a entrar em vigor. Mas tem uma punição aí de ficar até 5 anos sem poder pedir a ativação do RGP, sem receber seguro, né? Para aqueles que, de alguma forma, foi encontrado algum erro, ou que tiveram o RGP cancelado, na verdade. Então, vamos ver se isso vai passar, se isso vai ser tirado, se isso vai permanecer, na verdade. Fato é que os dias não estão tão fáceis para o pescador, mas eu venho aqui no programa Cidadão Orientado, Direito Respeitado, lhe dar esperança. Lhe dar esperança de que forma, doutora, a senhora vai me dar esperança? Dizer para você que é ano eleitoral e que as coisas tendem a melhorar um pouco, mas não resolver completamente. E trazer esperança também, dizendo para você que dá para recorrer. Não dá para só esperar calado por tudo e esperar o dia em que a pessoa quiser analisar ou daqui a um ano para você pedir de novo, dá para recorrer.
1: Porque muitos benefícios estão sendo negados na entrevista e isso pode estar errado?
2: Gente, então, a entrevista ela passou a ser um instrumento de validação da atividade, tá? Mas ela é juridicamente um meio de prova subjetivo e limitado. Como assim, doutor? O que a senhora quer dizer com isso? Pega tudo que tu tem de prova de que tu é agricultor a vida toda e vai para a justiça questionar. Doutora, meu seguro defeso foi indeferido, eu não passei na entrevista. E agora? A pessoa da entrevista disse que eu não sou pescador. Tem outro monte de meio de prova que pode usar em processo. O que eu quero dizer para o pescador e para a pescadora que está nos ouvindo é que vocês têm que naturalizar e ir para a via judicial. Infelizmente, não era o melhor cenário, porque você abarrota a justiça de processo, aumenta o número de processos da justiça e isso, sem sombra de dúvida, causa atraso na análise de outros processos. Mas esse é um caminho viável nesse momento. Você vai fazer o quê? Você vai esperar? Você vai entregar para Deus? Vai deixar para lá? Então, o caminho viável nesse momento é a via judicial. Então, saiba que dá sim para questionar essa entrevista, principalmente se o seu seguro defesa ele foi indeferido em razão dessa entrevista e você tem outro arcabouço de prova, várias provas que comprovam que você é pescador ou pescadora.
1: O que eu preciso fazer hoje, na prática, para não perder o meu seguro defeso?
2: Então, a primeira coisa que você precisa saber é se seu RGP está suspenso ou cancelado. Se você identificou que o seu RGP está suspenso ou cancelado, você vai tomar as medidas que eu lhe orientei. Doutor, o meu foi cancelado. Disseram que agora é só esperar para o ano que vem, que não tem jeito. Volto a dizer, dá para você ajuizar, contrate um advogado ou uma advogada previdenciarista da sua confiança para você ajuizar uma ação com obrigação de fazer para que o Ministério da Pesca ative de novo. Ah, doutora, mas não tem validade. É uma briga que não é tão fácil, não é tão simples, mas você pode tentar, você pode não se calar, você pode não deixar morrer, porque quando você vai pedir só ano que vem, você já está automaticamente fora desse seguro defeso de agora, né? Então é uma forma de eliminar o pescador dessa, vamos pedir só no outro. Então, sei que tem entendimento diferente, tem pessoas que têm orientado a não recorrer, espero para o próximo ano, mas aqui no programa Cidadão Orientado, Direito Respeitado, o meu compromisso é com a verdade. O meu compromisso é com as soluções que podem facilitar a vida de você. Pescador, agricultor, motorista, motorista de ônibus, de caminhão, professor, pessoas da área da saúde. O meu objetivo aqui no programa Cidadão Orientado, Direito Respeitado, é trazer para você informação de qualidade. Então, mesmo com RGP ativo, dá para tentar, doutora? Pode sim, para via judicial. Não estou dizendo que só ajuizando o processo vai resolver. E só basta ajuizar que vai ativar todos os RGPs. Não é isso. Mas pode sim ser questionado, porque sempre existiu ampla defesa. Como é que agora não vai existir? Como é que agora uma portaria determina que não haverá recurso? Então, dá para questionar sim, tá? Do ponto técnico, do ponto de vista técnico, gente, o ideal é estruturar um conjunto de provas. Não vá recorrer do nada, sem saber o que está fazendo, identificando o prazo, colocando tudo isso. É muito importante fazer um recurso correto agora para não perder essa chance, viu? É muito importante verificar o vínculo com a sua colônia, com o seu sindicato, a comercialização do peixe, tudo que você tiver. Doutora, eu tenho documentos que eu recebi, outros seguros, posso colocar? Pode colocar, sim. Eu tenho outro REA, pode colocar? Pode, sim. Ah, mas agora só vale esse. Mas pega esses outros antigos para comprovar que você exerce a atividade e criar uma linha aí do tempo de provas para ficar assim, inequívoco, para o juiz não ter dúvida de que você realmente pesca, que você é pescador ou pescadora e que foi injusto esse cancelamento do RGP para você, tá bom? Então, o direito, ele não mudou. O que mudou foi o nível de exigência para provar esse direito.
1: Se o dinheiro não cair ou o benefício for negado, eu posso buscar meus direitos?
2: Sim, você já sabe que é fundamental correr atrás. Tanto se o RGP foi suspenso e foi cancelado. Agora, o que eu quero dizer para você é que se a exigência do seu seguro defesa ela não foi cumprida, meu amigo, tanto faz ano de 2024, 25, 26, não adianta recorrer, não adianta ir para a justiça. Eu queria trazer essa clareza para você. Se a exigência do seguro defesa ela não foi cumprida, não adianta ir para a via judicial, que não vai mudar nada. Então, fique atento, pescador e pescadora, quando está com a exigência aberta, e principalmente quando era no INSS, para cumprir essa exigência. Eu queria tirar uma dúvida também, que tem gente que até hoje está em recurso do seguro de 2018, esperando a análise desse recurso e não vai para a via judicial. Você só pode solicitar na via judicial os benefícios indeferidos dos últimos 5 anos. Então, os pescadores eles precisam compreender que não podem ficar esperando mais do que 5 anos. Então, fica atento. Verifica aí se você tem benefício indeferido dos últimos 5 anos, porque não perca esse prazo. Os de 2018 é uma exceção. Se ainda tiver em recurso, se ainda tiver em análise esse recurso, você pode ajuizar uma ação na Justiça Federal para questioná-lo, já que o recurso suspende o prazo prescricional. Doutor, o que é isso? Como ele está em recurso, não vence o direito de requerer esse benefício via judicial, tá? A jurisprudência, gente, especialmente no âmbito do Tribunal Regional Federal da Primeira Região, tem caminhado no sentido de que não se pode penalizar o pescador por falhas administrativas ou inconsistências sistêmicas, mas eles estão exigindo cada dia mais documentos e provas que comprovem que você é pescador. Até foto pescando, doutor, é normal? Estão solicitando, sim, pelo menos aqui na nossa região, tem sido solicitado que coloque foto do pescador exercendo a sua atividade, tá? Então, recibo de compra e venda de malhadeira serve também, doutor? Além de tudo isso, serve também, tá? Recibo de compra e venda de embarcação, se eu tiver, serve, doutora? Na via judicial, corrobora a tese de que você é pescador. E meus irmãos e minha família, corrobora a tese de que você é pescador. Inclusive, essa tese pode ser utilizada também no recurso de RGP suspenso e cancelado. Comprovar de que você é de um núcleo, de uma família em que todo mundo exerce a pesca e só você teve o RGP suspenso ou cancelado, tá? Então, fica ligado que tem como sim, tem como questionar. Meus amigos pescadores e pescadoras que estão ouvindo agora o programa Cidadão Orientado, Direito Respeitado, estamos chegando ao fim, né, de mais um programa. Para mim é um prazer enorme poder servir, trazer informação certa, informação de qualidade para vocês e, sem sombra de dúvida, informações que transformam vidas. Porque quando o seguro defeso chega, pescador e pescadora, você vai ter condição de comprar um material escolar do seu filho, você consegue comprar uma roupa para ele, você consegue comprar alimento, comida, né? Tanta gente aí, e eu não vou nem entrar no mérito do seguro que demora muito para chegar, gente. Chega depois do período de seguro defesa. E eu sei quantos pescadores, por necessidade, têm ido pescar e às vezes são constrangidos, presos, né? Passam por situações constrangedoras aí, quando na verdade ele só quer manter sua família, só quer alimentar sua família. Aqui eu não tô autorizando o crime, né? Não tô dizendo que é permitido pescar em lagos proibidos, que você deve descumprir o período de seguro, mas eu estou dizendo que se o seguro chegar no dia, se o seguro chegar no período em que as espécies precisam se reproduzir, esses crimes eles vão diminuir sensivelmente. Então, gente, estamos aqui mais uma vez chegando ao fim e eu já quero, né, agradecer o convite, agradecer e parabenizar você que está aí, esteve aí até agora no finalzinho desse programa, prestando atenção, conectado com o nosso programa. É uma alegria imensa estar aqui e mais uma vez, né, agradecer por esse convite maravilhoso e através das ondas do rádio levar informação para milhares e milhares de pessoas, porque quem não vive para servir não serve para viver, isso você já sabe. Eu sou a doutora Marcélia Bruna, que faço parte do programa Cidadão Orientado e Direito Respeitado, que já existe há mais de 3 anos, para traduzir o direito para o povo ribeirinho do interior da Amazônia, mas agora não estamos só mais no interior da Amazônia, também no estado da Bahia, em outros estados do Nordeste também.
1: Agradecemos pela palavra da doutora Bruna em nosso programa e até a próxima.
2: E antes de encerrar esse programa, eu quero trazer aqui para vocês uma reflexão, né? Com você que vive da pesca, que acorda cedo, que enfrenta o sol, chuva, rio cheio, rio seco, seca, enchente, mas também você que está me ouvindo agora e de alguma forma sente que o sistema muitas vezes ele é distante da realidade de quem trabalha de verdade, né? Já prestou atenção nisso? Parece que o sistema não entende a vida de quem trabalha de verdade. O que está acontecendo hoje não é só uma mudança de regra, gente. É um momento em que quem não se informa corre o risco de perder o que é seu por direito, viu? Então se informe, queira cada dia mais informação, mas cuidado com o vídeo curto de TikTok prometendo mundos e fundos. Cuidado com os golpes, também nós estamos vivendo a era dos golpes. Procure as pessoas certas para você se alimentar da informação certa. Mas também é um momento de despertar, viu? Porque o direito não nasce no papel, ele nasce na vida real. E quando ele não é reconhecido automaticamente, ele precisa o quê? Ser defendido com coerência, com estratégia e com responsabilidade. E é por isso que esse programa existe. Não para criar medo, não é esse o objetivo, mas para trazer clareza, não para prometer facilidade, viu? Não é isso, não. Mas para mostrar caminhos possíveis, seguros e verdadeiros. E só aqui no programa Cidadão Orientado, Direito Respeitado, você consegue encontrar esses caminhos. Se você está passando por alguma dificuldade, viu? Não ignore, não espere sozinho, procure ajuda. Procure a ajuda de um profissional da sua confiança, um profissional aí que você conhece, às vezes até indicado pela sua entidade. Mas procure ajuda, porque quem vive aí do seu trabalho merece respeito. E nós seguimos aqui, viu? Firmes e fortes no propósito de traduzir o direito. E se você quiser sugerir temas para o programa, manda mensagem para o número aqui da rádio com sugestão de temas, tá? Manda mensagem no telefone da rádio para sugerir temas para o programa Cidadão Orientado Direito Respeitado. E também tem o número 93981297599, em que você pode sugerir o tema. Qual é o caso que você está enfrentando? Qual é a situação que envolve o direito, que você tem dúvida e você gostaria de ouvir traduzido? Inclusive, esse programa de hoje foi proposto por alguém. A sua dúvida pode ser a dúvida de milhares de pessoas e a sua dúvida pode ser traduzida aqui em tempo real para as pessoas. Pode trazer comida na mesa das pessoas, pode trazer clareza, pode trazer conciliação, né? Em breve teremos um tema aqui que é a justiça restaurativa, a importância da conciliação nos processos, que eu quero trazer aqui para você no programa Cidadão Orientado Direito Respeitado. Para você que é ouvinte do programa Cidadão Orientado Direito Respeitado, tem alguma audiência por aí? Ei, pode ser que seja importante conciliar. Sempre busque orientação com seu advogado. Às vezes as pessoas estão ali no juiz postulante, entraram com o processo sozinhos. Gente, às vezes vale a pena conciliar, mas sempre procure orientação do seu advogado, da sua advogada, do advogado da sua confiança.
1: Finalizado o nosso programa de hoje, Cidadão Orientado, Direito Respeitado. A apresentação é de Maria Bittar, sonoplastia de Rogilson Moreira e produção de Rafael Rebelo. Agradecendo a sua companhia neste dia, qualquer dúvida pode mandar mensagem no nosso fone zap 98129-7599, 98129-7599. Pode mandar sua dúvida também, viu? Mande sugestões de temas para o nosso programa.
2: Obrigada mais uma vez por esse convite, é um prazer imenso estar aqui com vocês, poder servir. E não esqueça, a doutora Marcélia Bruna, do programa Cidadão Orientado Direito Respeitado. E não esqueça do lema, tá? Quem não vive para servir, não serve para viver. Até a próxima. Tchau, tchau.
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1: Bom dia. Começando mais uma edição do meu, do seu, do nosso Domingão Açaí. A manhã mais gostosa do seu rádio é aqui comigo, a sua amiga Natália Viana, sua amiga que te acompanha todos os dias, né? Durante a semana, à tarde, mas no domingo, ficarei aqui com você nas manhãs espetaculares da nossa rádio. E ó, se esperta, manda essa preguiça pra bem longe e vamos fazer um domingão muito especial, né? Então, simbora! Aumenta o volume, porque o Domingão Açaí chegou!
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2: Tá na Série FM, tá bom demais. Que bom ter você aqui comigo nessa manhã maravilhosa de domingo. E aí, tá tudo jóia? Já organizou a programação de hoje com a família? De curtir a chácara, curtir a fazenda? Já, né? Então aproveite, viu? E claro, me leve junto com você pra fazer companhia nessa manhã sensacional, na sua viagem e aqui na sua fazenda, tá certo? E aí você pode interagir aqui comigo, mandando a sua mensagem para o 93992-33-2000. Simbora! Aumenta o volume aí, porque tá chegando agora música Pai D'Égua pra gente curtir.
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0: Estação FM te conectando do Baixo Amazonas ao Marajó. E já chegando aqui para mandar um super alozaço para os meus ouvintes que estão na sintonia diretamente de Gurupá, o Francinei, o Luiz Henrique da comunidade Santo Antônio. Um beijão, Luiz Henrique! Ouvinte que tá por aqui sempre, de vez em quando interage, mas é importante saber que você tá aqui comigo curtindo nossa programação. E mandar um alozaço também para o seu João e a Dona Maria de Juruti, que estão conectados à nossa frequência. Também mandar um alozaço para o meu ouvinte, que está sempre conectado, meu amigo Glauber Andrade. Tudo jóia? Tudo massa por aí? Ai, que maravilha. Também mandar um alozaço para o Botinho Show, sempre na sintonia, interagindo, participando. É isso aí. Você que está do outro lado, que ainda não mandou a sua mensagem, mande agora. 93992332001. E simbora de mais música.
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0: gosta de mim, Ivete. Oh, meu Deus.
1: Mavila, obrigada, meu amor. Obrigada, gente.
0: Mas, amor, Ivete.
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1: 8h59.
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0: Estou de volta na melhor programação do seu rádio. Que maravilha estar aqui com você. E agora eu quero aproveitar um momento aqui do programa para desejar uma mensagem muito especial para uma grande amiga, parceira, que me acolheu de braços abertos quando eu cheguei aqui nesta emissora. Ontem, para quem acompanhou o programa, a Saindo a Veia Tarde, nossa amiga Suete Souza se despediu da gente. Ela que vai traçar agora novos caminhos, novos rumos e tá deixando, né, o nosso time da Rádio CFM. E eu não poderia deixar de falar aqui, né, para todo mundo saber quanto eu a admiro, quanto a respeito pela profissional que é, pela mulher que ela é. E ela foi uma maravilhosa, que quando eu entrei aqui na emissora, ela foi tão incrível comigo, me ensinou, foi tão paciente. Eu tenho muita gratidão por ela. E agora nesse novo rumo, nesse novo caminho que ela está trilhando, né, que é fora aqui do rádio, desejo muito sucesso e que Deus vai, que Deus possa abençoar ela grandemente. E eu sempre estarei torcendo por ela. Então, a partir de amanhã nós não teremos mais Fred Souza. Mas o importante é que ela marcou a nossa vida, né? Que ela marca sempre. A gente não vai ouvir ela aqui no rádio, mas a gente vai poder acompanhar ela nas redes sociais. E eu só posso desejar a ela muito, muito, muito sucesso. Suede, muito obrigada por tudo, meu amor. E é isso aí. Simbora, pra cima. Vamos brilhar muito por aí. Eu quero sempre continuar sendo uma pessoa muito próxima de você. Aí, gente, só um recadinho, uma mensagem especial, tirando esse momento para desejar essa mensagem linda para minha amiga Suete Souza. Eu vou até dar uma parada porque eu vou me emocionar. É algo assim que é muito, muito forte. Mas é isso. Bora de música, vamos alegrar o nosso domingão, porque a gente merece. Simbora!
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0: agora chegando um recadinho todo especial pra você aproveitar esse domingão com toda a sua família e amigos. E eu tô aqui pra te falar do destino certo pra hoje em Alenquer. Eu estou aqui pra te falar da parada obrigatória no quilômetro 17. Um ambiente super agradável, onde tem música boa, diversão e aquela recepção maravilhosa que todo cliente ama ter. Vai ter pratos variados, piscina liberada para você aproveitar o dia inteiro. 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

0: chegando o nosso momento de mandar aquele alôzaço sensacional pra você que tá interagindo via WhatsApp, ligação e SMS. Já mandando aqui um alôzaço para o D'Ângelo Augusto, que tá sintonizado diretamente de Óbidos. Muito obrigada por você estar aqui na sintonia. Mandar um alôzaço também para a Eliane do Ramal do Salgado. É isso, Eliane. Um beijão, Eliane. Obrigado pela sua audiência. Também a Conce, do bairro de São Lázaro. E também mandar um alôzaço para o Luiz Carlos, que está sintonizado também no bairro de Santa Luzia, em Oriximiná. Mandar um alôzaço também para o Rio do Almeida, aí na rua 15 de setembro. Tá curtindo a nossa programação? É 15 de novembro, tá? Rio do Perdão. 15 de novembro, um beijaço a toda a turma de Oriximiná, Juruti, Porto Trombetas, Terra Santa, Óbidos, Curu, Alenquer, tá curtindo a nossa programação. Simbora de mais música? Vamos de Domingão Açaí.
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2: Estou de volta na melhor programação musical do seu rádio, nesse domingão maravilhoso, aqui com a sua amiga Natália Viana. E deixa eu falar aqui um pouquinho sobre o evento que aconteceu em Oriximiná. Um evento magnífico, onde as juninas, né, os jovens se apresentaram, onde teve um espetáculo de muita cor, de muita dança, de muita alegria. E foi maravilhoso de ver a juventude ali unida, participando, fomentando a cultura, né, não deixando essa essência morrer. Isso é muito bom. E também de aproveitar o ensejo, né, o momento para parabenizar a junina campeã pelo belíssimo espetáculo. Gente, muito linda. É incrível, com o passar dos anos, as juninas se preparam, engrandecem ainda mais o espetáculo. E é uma coisa que eu sempre digo, né, em relação a essa coisa de competição. Sempre houve algumas falácias, né? Mas assim, gente, ganha quem erra menos. Aquele que demonstra mais segurança no que foi ensaiado, que foi repassado. Então, assim, é saber entender e acreditar no que o jurado ali se posicionou. Deu a nota, né? Então, parabéns à junina campeã, parabéns às demais juninas que foram incríveis, foram maravilhosas. E que a gente, nós, eu, você, que possamos apoiar sempre esses grupos para que eles sempre tragam essa beleza, essa riqueza das nossas cidades, né? Porque um povo sem cultura é um povo sem história. Então aí, um beijaço a toda a turma quadrilheira que está aproveitando esse São João. Sei que ainda vai acontecer muitos arraiais ainda em Santarém, está acontecendo todos os finais de semana, está sendo maravilhoso de ver e acompanhar esse fomento. E também no festival de ontem, né, de Oriximiná, teve quadrilha junina de Juruti, então foi maravilhoso demais de ver esse povo fazendo essa conexão. Então, um beijaço a toda a turma quadrilheira que tá ouvindo o nosso Domingão Açaí.
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0: 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Muito obrigada pela sua sintonia, obrigada pela sua audiência. Agora eu tô aqui para te trazer um recado todo especial, porque amanhã terá uma grande estreia aqui na Rádio Açaí FM. Amanhã, a partir das 8 horas, teremos o Sidney Barroso comandando a nossa programação, fazendo uma manhã super alegre, alto astral, com muito entretenimento e trazendo na bagagem, gente, uma experiência sensacional. Ele que se mudou de um outro estado para viver e fazer parte do nosso time. Então, aguardem, viu? Porque ele vai entregar muito pra gente, pra você, pra mim, pra toda a nossa região aqui em relação à comunicação. E ele chegou com tudo também pra dar uma repaginada na nossa programação pra atender todos os públicos. Aquele que curte o MPB, o pop rock, o pop. Vai ter muita música pra ideia. Então aguarde, viu? Amanhã teremos Sidney Barroso na Rádio Açaí FM.
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1: 10h57.
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1: Ah, que maravilha ter você aqui comigo. Tá curtindo, né? Essa música tá pai d'égua demais. Que bom saber que você tá aqui curtindo nossa programação. Mas agora, deixa eu te mandar um alôzaço do meu ouvinte. Tá na sintonia, tá curtindo nosso Domingão Açaí. E tem alôzaço diretamente para o município de Óbidos, do Dionei. Oi, Dionei, tudo bem contigo? Tá conectado? Também a Luciana Gomes, curtindo aí a nossa programação da comunidade do Paru. A dona Maria Raimunda, da comunidade Fazendinha. E também tem mais ouvinte de Óbidos aqui. Olha, tem gente nova aqui curtindo pelo aplicativo. O Francis Clay, do bairro Terezinha. Bairro de Terezinha, em Óbidos. Olha, gente. Oi, Francis Clay, tudo jóia por aí? Ó, obrigado pela sua audiência. E já vai encaminhando o nosso aplicativo aí para todos os seus amigos e familiares para poder curtir a nossa rádio, que tá maravilhosa demais. Que amanhã, né, já tá chegando uma estreia incrível. Então, se prepare, viu? Ano de 2026 é nosso. Aumenta o volume porque tá chegando música boa para você.

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0: E o clima na Rádio Segue Firme só esquenta nesse domingão, ô coisa boa! Muito obrigado pela sua audiência, você que tá fazendo um showzaço na nossa programação, a turma interagindo, a turma participando, perguntando, resenhando, isso é muito bom, viu? A gente faz essa programação pensada em você, para te atender, para vocês, para que você se sinta super bem aqui na Rádio Açaí FM, ó. Deixa eu te trazer uma indicação maravilhosa para você curtir esse domingão incrível em Alenquer. Eu tô aqui para te falar da parada obrigatória. Então você que não sabe onde vai curtir o domingo com a família, se prepara, viu? Porque o Point Certo é a parada obrigatória, onde tem pratos variados para toda a família, piscina liberada para aproveitar o dia inteiro e para animação, né? Para ficar mais animado ainda, vai ficar por conta do Tigre Augusto, garantindo muita alegria e entretenimento nesse domingão. 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
1: Música boa é assim, quando termina uma, a gente já quer curtir logo outra, porque é Pai Dégua demais, né? Fica animadaço demais o nosso dia. Então é isso, gente. Muito obrigada pela sua audiência, pela sua companhia maravilhosa nessa manhã sensacional de domingo. Eu espero que você aproveite ao lado das pessoas que você ama, que você relaxe, que você possa descarregar, né, toda essa tensão que você que adquiriu no decorrer da semana. Ó, relaxa, aproveite, porque amanhã é um novo dia, vai ser mais uma semana maravilhosa que você vai iniciar com o pé direito, e a gente, eu e todo o nosso time de comunicadores vai estar aqui contigo, tá? Te fazendo essa companhia sensacional. Eu me despeço de você, mas amanhã a gente se reencontra pra ti a partir das 3 horas da tarde. Um beijão, fui! Você...

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3: Sensacional. Como é que você tá? Tudo jóia? Boa tarde. Bom domingão pra você. Por aqui é o Fernando Leme. Tô por aqui a partir de agora com vocês e vamos juntos até as 4 horas da tarde. Pode ser? E aí, tá preparado pra curtir muita música boa, participar com a gente também? Só puxar a cadeira, pedir pra descer, a mais gelada e ouvir com a gente. E aí, tá tudo certinho aí na tua tarde? Espero que sim. Prêmios incríveis pra você que tá ligado aí na Açaí FM. E lembre-se de seguir a gente nas redes sociais, @ Rádio Açaí FM. Espero que você esteja curtindo aí o Churrasco e Companhia. Churrasco e Companhia, a melhor programação para o seu domingão. Vamos com mais música pra você.

0: isso aí, moçada. Muita música boa pra você aqui na Açaí FM, né? Tá curtindo a programação? Que bom. A gente vai dar uma rápida paradinha na música pra poder conferir as últimas notícias do momento. Aqui na Açaí FM, a informação também tem o seu espaço, é claro.
1: Vamos aos detalhes. O presidente do Senado esteve em um encontro crucial com representantes do governo para discutir o impasse em torno da reforma tributária. A reunião, que abordou pontos importantes sobre a proposta, como a questão do 6x1, não garantiu a votação da matéria. A pauta tem gerado intensos debates e resistências, principalmente entre estados e municípios, que buscam assegurar seus interesses na nova configuração fiscal. A expectativa agora é por novos diálogos e articulações para tentar destravar o processo e levar a reforma ao plenário. A aprovação da medida é vista como fundamental para simplificar o sistema tributário nacional e atrair investimentos, mas o caminho ainda se mostra desafiador.
0: Bom, e essas foram as últimas notícias para que vocês possam ficar muito bem informados, né? Aumenta o volume, vem curtir a nossa seleção de músicas.
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0: Preparem-se para curtir o melhor som aqui na Açaí FM. Aumenta o volume do teu rádio aí e vamos começar com mais música boa.

0: Sensacional! E vamos fechando então mais um bloco que tava incrível, né? Fala a verdade. Bom, vamos fazer uma rápida pausa, pessoal. Que tal? Hã? A gente volta daqui a pouquinho com muita música, muita diversão pra você.
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1: E aí, pessoal, oi, tudo jóia? Como é que tá a sua tarde? Tá boa? Tá gostosa? Que bom. Prazer, eu sou Fernando Leme, sempre por aqui, fazendo companhia pra você, garantindo a sua diversão, né? Chegou a hora de começar mais um bloco super animado. Prepare-se, tá chegando muita música por aí. Aliás, muita música boa, muita diversão garantida pra você no teu domingão. Açaí FM, a rádio pai d'égua de ouvir. Então vai lá, pega a tua geladinha, prepara o teu churrasquinho e curta com a gente. Manda seu alô aí pelo WhatsApp e participe das promoções, tá? No 93992332001. Bora de música pra animar ainda mais o seu churrascão.
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prazer, aqui é o Fernando Leme. Tô por aqui animando o teu churrasco. Churrasco e Companhia tá no ar. E vai seguindo a gente aí no Instagram, no Facebook também, arroba Rádio Açaí FM. Lá você encontra tudo que você precisa saber sobre a gente, tá? Vamos lá, música não para!

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2: Aqui na Açaí FM, a rádio Pai Dégua de ouvir. Sensacional, estamos de volta. E aí, tá preparado pra mais música, pra animar o teu dia?
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2: Aqui é o Fernando Leme, junto com vocês. Tá começando mais um bloco do Churrasco e Companhia. Bom, eu espero que esteja tudo bem, que você esteja curtindo a nossa programação. Açaí FM, a rádio Pai Dégua de ouvir. Aumente o volume e aproveite essa programação super especial. Aumente o volume e curta a nossa seleção de músicas. Tá no ar o programa pro seu domingão. Bora lá, vamos voltar com mais música.
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Eu ouço Açaí FM toda hora. 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Vai seguindo a gente lá no Instagram e também no Facebook, é @ Rádio Açaí FM. E assim a gente participa e a gente interage, tá? Vamos lá, a música continua.

0: É o tempo de você dar aquela viradinha na tua carne aí, a gente já volta. Terminamos mais um bloco super animadíssimo por aqui. Vamos para um intervalo, a gente já volta.
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2: 12:55.
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1: 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E aí, galerinha, tudo jóia? Tudo certinho? Curtindo a tarde de domingo? Que bom. Fernando Leme aqui, animando o seu domingo no Churrasco e Companhia. Sintoniza e não desgruda. Se liga na programação, tem muita coisa boa vindo por aí. O melhor do pagode, sertanejo, a rocha e brega pra você. Você pode mandar teu recado aí, quero ouvir o que você tem a dizer pra gente. A gente quer saber como é que tá o teu domingão. Diversão e informação na dose certa, só aqui na sua Açaí FM. Fique sintonizado com a gente aqui na Açaí FM, a rádio pai d'égua de ouviço. Tem muita música boa e prêmios incríveis. Prepare-se pra muita música boa, muita diversão, diversão garantida. E a carne, como é que tá a carninha aí? Já tá na churrasqueira? Bora curtir junto então? Sintonize e não desgruda, puxa tua cadeira, pega a mais gelada, coloca a carne na churrasqueira e deixa os restos por nossa conta, né? Prepare-se pra mais uma tarde cheia de pagode, sertanejo, arrocha e brega, com muita diversão e informação aqui na Rádio Pai d'Égua de Ouvir. Bora começar mais uma música que vai deixar o teu domingão ainda bem bacana. Simbora!
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0: Fernando Leme, sempre com vocês. Bora dar uma pausinha bem rápida na música para trazer informação para você, notícia muito importante. Vamos lá?
1: Mudando de assunto, a economia brasileira enfrenta um novo momento de cautela. O otimismo que marcou o início do ano parece estar se esvaindo, levando o mercado a reduzir suas apostas nos ativos locais. Essa mudança de percepção reflete uma série de fatores, incluindo incertezas fiscais e um ambiente global mais desafiador. Investidores e analistas têm reavaliado suas projeções, indicando uma postura mais conservadora diante dos próximos meses. A valorização de commodities e a expectativa de reformas impulsionaram o cenário anteriormente, mas a falta de clareza em algumas frentes e a necessidade de avanços concretos nas políticas econômicas têm gerado essa revisão de expectativas.
0: Pois é, e com essas informações nós vamos encerrando o nosso giro de notícias.
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0: Solta o som aí, porque a festa continua na Açaí FM. E vamos lá, vamos de volta pra música? Então vamos!

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0: isso aí, que peninha, o tempo tá passando que a gente não tá nem vendo. A gente terminou mais um bloco, mas não desgruda do teu rádio aí não. Aproveita o intervalo aí pra pegar mais uma geladinha lá, que a gente volta daqui a pouquinho. Se for beber, não dirija. Atenção, hein? Aproveita o intervalo pra poder mandar seu áudio aí no WhatsApp dizendo: eu ouço Açaí toda hora, a Rádio Pai Dégua de ouvir. E diga: eu ouço Açaí FM toda hora, a Rádio Pai Dégua de ouvir. A gente volta daqui a pouquinho com o seu alô aqui na Açaí FM, a Rádio Pai Dégua de ouvir.
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2: Salve, salve meus ouvintes queridos, curtindo a tarde do Domingão, que bom. Eu sou Fernando Leme e você tá no Churrasco e Companhia junto comigo. Sintoniza e não desgruda, a gente tá cheio de energia pra gastar com você nesse Domingão aqui. Puxa a cadeira, pede a mais geladinha e aproveita. Ó, se beber não dirige, hein? Prepare-se pra muito pagode, muito sertanejo, arrocha, brega também. Vai mandando tua mensagem aí no WhatsApp aqui da rádio. Quero saber de onde você tá ouvindo a gente. Manda aí, tá? Espero que você esteja gostando aí da nossa seleção de músicas. Fique ligado na Açaí FM e curta o nosso som. Açaí FM, a rádio pai d'égua de ouvir. Tem muita música boa e prêmios esperando por você por aqui. Porque aqui a festa nunca para. E bora curtir juntinhos essa tarde maravilhosa? Pegue a tua bebida bem geladinha. Se for beber, não dirija. Coloca a carninha aí na tua churrasqueira e curta muito pagode sertanejo, arrocha e brega. Vamos lá, de volta pra música.
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0: Aqui é o Fernando Leme, trazendo aquela super alegria pra tua tarde.
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0: Olha, agora é hora de se manter informado, né? Conferir também as novidades que acabaram de chegar aqui na redação da nossa programação.
3: E para o cenário internacional, a China está com um plano audacioso para o desenvolvimento de robôs humanoides. O país asiático mira ter cerca de 10 mil desses robôs em uso comercial já em 2026. A iniciativa faz parte de uma estratégia mais ampla para liderar a inovação tecnológica e aplicar soluções de inteligência artificial em diversos setores da economia. Os robôs humanoides são projetados para atuar em fábricas, hospitais, serviços e até mesmo em tarefas domésticas, prometendo revolucionar a mão de obra e a produtividade. O investimento maciço em pesquisa e desenvolvimento, além do apoio governamental, são pilares para atingir essa meta ambiciosa e consolidar a China como uma potência na robótica avançada.
0: Essas foram as principais notícias para você ficar por dentro de tudo. A festa está só começando, então não desgruda do rádio. Bora continuar, né, com essa programação maravilhosa. Quero ver você lá nas nossas redes sociais. A vibe tá boa demais nesse domingão, né? Vamos de música!

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Pois é, a gente termina por aqui mais um bloco, mas fique ligado. Pois é, e assim fechamos mais um bloco incrível do Churrasco e Companhia. Aproveita esse tempinho aí pra poder falar com a gente, interagir com a gente. Manda um WhatsApp aí, ó. Diga, eu ouço Açaí FM toda hora, Rádio Pai d'Égua de Ouvir. A gente volta daqui a pouquinho com mais música e alegria pra você.

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2: E aí, pessoal, tudo bem com você? Prontos pra mais música? Eu tô prontíssimo por aqui, ó. Pegue a sua bebida, vamos preparar o teu churrasco e vem curtir com a gente. Coloca a carne na churrasqueira, ouça pagode, sertanejo, arrocha, brega, junto com a gente. Aumenta o volume do teu rádio aí, porque tá chegando mais música.
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1: A gente vai quebrar a banca.
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1: Escuta aí, eu te agradeço. Tá lindo.

eu sou Fernando Leme, sempre com você aqui no Churrasco e Companhia. Maravilha, maravilha. Olha, como é que tá a tua tarde? Eu quero saber como é que tá a tarde de vocês. Você pode seguir a gente também nas redes sociais, @RadioAçaíFM. Bora continuar, vamos lá, a música não para.

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1: Sensacional, né? Só música boa. Vamos fazer uma pausa rapidinha aqui, pessoal. É isso aí, sensacional, incrível. Vamos fazer uma pausa rapidinha, pessoal. Vou ali tomar uma água mineral. A gente volta daqui a pouquinho com mais diversão e mais música. Música boa aqui na Sai FM pra você.
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2: Aqui na Açaí FM, a rádio Pai Dégua de Ouvir. Boa, boa, boa tarde, pessoal. Aqui é o Fernando Leme animando o seu domingo no Churrasco e Companhia.
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2: Pega tua bebida lá, acenda a churrasqueira, se for beber não dirija, hein? Coloca a carninha na churrasqueira e curta muito pagode, sertanejo, arrocha e brega. Vamos lá, vamos com mais música pra deixar teu domingão ainda mais gostoso.

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Sensacional, só música boa pra você aqui na Açaí FM. A nossa seleção musical aos domingos é simplesmente sensacional. Não só domingo, né? Todo dia. Fernando Leminária com Churrasco e Companhia. A gente quer saber como é que tá teu domingão. Lembre-se de seguir a gente nas redes sociais, hein? Rádio Açaí FM, @Rádio Açaí FM. Pois é, solta o som e aproveite mais música aqui na Açaí FM.

0: Pois é, e com essa nós fechamos mais um bloco super incrível por aqui. Vai lá pegar mais uma geladinha, vai fazer uma pausa, a gente já tá de volta. Voltamos já com mais música, com mais diversão pra você.
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1: Açaí FM, a rádio Pai Dégua de ouvir, com você até o final. É isso aí, salve, salve, meus queridos ouvintes, curtindo a tarde com a gente. Te peguei ouvindo Açaí FM, que bom. Bora começar mais um bloco do Churrasco e Companhia. Sintoniza e não desgruda, puxa tua cadeira aí, peça mais gelada, acenda a churrasqueira. Açaí FM, a rádio Pai Dégua de ouvir. Vamos lá, seguimos por aqui com as músicas mais gostosas pra deixar o teu churrasco ainda melhor, animar o teu churrascão.

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0: Salve, salve, ouvintes. Estão aproveitando o programa, né? Aqui é o Fernando Leme trazendo muita alegria no Churrasco e Companhia, tá bom? Diga, eu ouço a Açaí FM toda hora. A Rádio Pai d'Égua de ouvir. Agora vamos voltar ao que mais vocês gostam. Música.
1: É

0: Muito bem, nós estamos indo para um rápido intervalo, mas não vá longe. Fique de ouvidinhos arregalados aí nos recadinhos que os nossos patrocinadores têm para vocês, tá? E vamos fazer uma rápida pausa por aqui, mas não desgrude do rádio. Fica ligado aí que já já tem muito mais para você. Aproveita para ir mandando seu alô aí para nós, para o nosso programa, né? Pelo nosso WhatsApp. E fique por aqui que já já tem mais Churrasco e Companhia para você.
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2: Vamos lá, fica com a gente aí, porque essa é a rádio Pai Dégua de ouvir. Sensacional. Como é que tá a energia por aí? Tá tudo bem nesse domingão? Eu espero que sim. Começa agora mais um bloco do Churrasco e Companhia. Bora, partiu mais um bloco, né? Pegue a tua bebida bem geladinha lá. Se for dirigir, não beba. Acende a churrasqueira junto comigo aí, com o radinho ligado, e vamos juntos.
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Só música boa pra você aqui na Saia FM. E aí, como é que tá a tua energia? Espero que bem. Fernando Leme por aqui, pronto pra animar teu domingão. Mais um bloco chegando. Já participou? Ainda não? Então manda teu áudio pra cá, dizendo: eu ouço a Saia FM toda hora, a rádio pai d'égua de ouvir. Vamos lá, vamos voltar, trazendo mais música pra você.

0: Eita, que essa é a Rádio Pai Dégua de Uvim, hein? Fala a verdade. Chegou a hora de um intervalinho, galerinha. Mas não vai longe, não. Terminamos mais um bloco super animado. Vamos para um breve intervalo comercial. Eu espero que você esteja gostando do Churrasco e Companhia. Manda seu áudio aí pelo WhatsApp dizendo eu ouço Açaí FM toda hora. Ô, Rádio Pai Dégua de Uvim, hein? Voltamos já já com mais diversão e boa música.
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1: 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Salve, salve, ouvintes da Açaí FM. Tá começando mais um bloco do Churrasco e Companhia. Sintoniza e não desgruda. Puxa a cadeira, peça aí a mais gelada, acenda a churrasqueira. Só na Açaí FM, a rádio Pai Dégua de ouvir. Simbora que tem mais música chegando pela frente. Vamos que vamos.

0: coisa boa, hein? Fala a verdade. Tudo bem por aí? Aqui é o Fernando Leme, trazendo muita alegria no Churrasco e Companhia.
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0: Como é que tá o teu domingo? Manda teu alô pra gente aí pelo WhatsApp e diga, eu ouço Açaí FM toda hora, a Rádio Pai d'Égua de ouvir. Bora curtir mais música pra animar teu domingão.

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1: Muito bem, vamos fechando por aqui mais um bloco. Aproveita para dar aquele cheguinho ali no WC, né? É, tirar um pouquinho água do joelho, ou então pegar uma geladinha, virar a carninha na grelha aí. Manda seu alô pelo WhatsApp também. Eu fico por aqui sempre desejando o melhor para você. Espero que você esteja curtindo o Churrasco e Companhia. Aproveita o intervalo aí para poder mandar o seu áudio pra gente. A gente volta daqui a pouquinho com mais diversão, com mais boa música para você.
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1: Aqui na sua Açaí FM, a Rádio Pai Dégua de Ouvir. Boa, boa, boa tarde, pessoal. Fernando Leme na área com o Churrasco e Companhia. Manda tua mensagem aí no WhatsApp e diga de onde você tá ouvindo a gente que eu quero saber, tá? É só dizer, eu ouço a Açaí FM toda hora, Rádio Pai Dégua de Ouvir. Anota o número aí, ó, 93992332001. E agora, bora de volta pra mais música.

0: Que som bacana, né? Fala a verdade. Prazer, viu? Aqui é o Fernando Leme, sempre trazendo o melhor do churrasco e companhia pra você. Vamos fazer uma pausa pra poder trazer as últimas notícias? Aqui na Açaí FM, a informação também tem o seu espaço, claro.
1: A ex-primeira-dama Michele Bolsonaro, uma figura influente no cenário político nacional, sugeriu publicamente que os eleitores se voluntariem para atuar como mesários e fiscais do Partido Liberal, o PL. A iniciativa tem como principal objetivo, segundo a própria Michele, fortalecer a fiscalização do processo eleitoral. Ao convocar os apoiadores a atuarem diretamente nas sessões de votação, o partido busca garantir maior transparência e supervisão durante as eleições. Essa mobilização visa ampliar a representatividade e o controle partidário nas urnas, com a participação ativa da base eleitoral do PL.
0: Terminamos com as notícias por agora. Puxa a cadeira aí, vai lá, pede a mais gelada, se beber não dirige. Vamos nessa! Se liga na programação, tem muita coisa boa vindo aí. Vamos lá, bola de mais música. Música boa, inclusive, pra vocês, né?
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1: E aí, galerinha, beleza? Curtindo a música? Pois é, e assim a gente vai finalizando mais um bloco musical no teu domingão, mais um bloco animadaço. Pois é, chegou a hora de um intervalinho bem rápido, mas não vai muito longe, não. Vai lá, aproveita pra mandar o seu áudio aí pra gente, diga, eu ouço a Açaí FM toda hora, a rádio Pai Dégua de ouvir. A gente volta daqui a pouquinho com muito mais música, mais alegria.
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1: Maravilha, pessoal, nós já estamos de volta. Como é que vocês estão? Tudo bem? Prazer, eu sou Fernando Leme, tô na área com Churrasco e Companhia. Manda seu alô aí, participe com a gente através do WhatsApp. Diga de onde você tá ouvindo a gente. Escreva, eu ouço Açaí FM toda hora, rádio Pai Dégua de ouvir. Agora vamos lá, vamos levantar essa energia positiva aí com muita música boa.

0: pessoal, como é que tá? Tá gostando da programação? Bom, eu sou Fernando Leme, sempre com vocês no Churrasco e Companhia. Ó, temos notícia quentinha que acabou de chegar aqui na redação da rádio, pra vocês ficarem sabendo, vamos lá? No Churrasco e Companhia, a informação é tão importante quanto a diversão, é claro.
1: Mudando para a economia global. A China registrou as menores importações de petróleo em 8 anos, um dado significativo no cenário econômico mundial. Essa queda acentuada nas compras chinesas de petróleo tem um efeito direto e positivo, ajudando a amortecer o impacto da guerra no Irã sobre os preços internacionais do combustível. Com a demanda reduzida da maior importadora mundial, a pressão de alta nos preços é aliviada, contribuindo para uma maior estabilidade no mercado global de energia, mesmo diante de tensões geopolíticas no Oriente Médio.
0: Sensacional! Essas foram as notícias do momento. Não importa o que você está fazendo agora, desde que você esteja aí ouvindo o Churrasco e Companhia, já tá bom demais. Sintonize sempre e fique por dentro aí de tudo que tá rolando por aqui no Brasil e no mundo. E vamos lá, vamos de mais música pra você curtir nesse domingão.

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2: É isso aí, pessoal. Muita música boa. Espero que você esteja bem aí do outro lado, curtindo a nossa programação. Vai mostrando a tua cara, tá? Tá gostando aí da nossa seleção de músicas? Eu espero que sim. E assim a gente vai terminando mais um bloco por aqui, mas não desgrude do seu radinho. Bom, hein? A gente tá indo pra um rápido intervalo comercial, mas não vá longe. Fique aí ouvindo o que os

0: nossos patrocinadores têm a falar para você. Aproveita para mandar seu áudio aí pelo WhatsApp, dizendo: eu ouço Açaí FM toda hora, a Rádio Pai Dégua de Ouviço. 939-9233-2001. Diga: eu ouço Açaí FM toda hora, a Rádio Pai Dégua de Ouvir. Fique ligado que daqui a pouquinho tem mais música e diversão na Açaí FM.
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3: 3:59.

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1: Salve, salve galera, salve, salve família. Vamos com tudo nessa tarde maravilhosa de domingão. Sintonize e não desgruda. Aqui é o Fernando Leme, sempre com vocês.
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1: Pode mandar seu alô pelo WhatsApp e participe também das nossas promoções. E vamos lá, continua por aqui a nossa programação. Muita animação pra você na sua tarde de domingo com muita música boa.
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1: E aí, pessoal, tudo bem? Estão gostando aí da seleção de músicas? Eu espero que sim, que esse domingão promete, né? Espero que você esteja gostando aí do Churrasco e Companhia. E ó, convidando você para seguir a Açaí FM no Facebook e também no Instagram. No Instagram é @rádioaçaí FM, Facebook é a mesma coisa. Agora é hora de voltar à nossa programação musical, né?

0: Terminamos mais um bloco super animado por aqui. Vamos pro intervalinho bem rápido, né? Aproveita o intervalo pra poder interagir com a gente, tá? Diga, eu ouço Açaí FM toda hora, a rádio pai d'égua de ouvir. E fique por aqui, porque o Churrasco e Companhia continua na Açaí FM.
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2: 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Boa tarde, galerinha. Açaí FM, toda hora a rádio Pai Dégua de ouvir, trazendo o melhor pra vocês. Já mandou teu áudio aí pro WhatsApp pra participar com a gente da nossa programação. Vamos lá, nossa programação continua com a nossa seleção musical pra deixar o teu domingão ainda melhor.

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0: E aí, pessoal, música boa essa, hein? Fala a verdade.
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0: Por aqui é o Fernando Leme com vocês. Diversão, informação na dose certa. Só aqui na Açaí FM. E aí, como é que tá a tua tarde? Eu espero que bem. Segue a gente aí nas redes sociais. Vai lá, Rádio Açaí FM. Arroba, né? Rádio Açaí FM. Vamos lá, de volta. Vamos com música.

0: Pois é, e assim fechamos mais um bloco por aqui. É só o tempinho de você dar aquela viradinha na carne e a gente já volta. Manda seu alô aí enquanto fazemos uma pausa bem rápida. Pois é, chegou a hora de um intervalinho comercial bem rápido, mas não vai longe não.
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1: Salve, salve, meus queridos, amados e animados ouvintes. Aqui é o Fernando Leme. E aí, tudo bem com você? Tudo jóia? Ainda temos muita música pra poder curtir juntos. Só aqui na Açaí FM, a Rádio Pai d'Égua de ouvir. Sintoniza e não desgruda, hein? Vem com a gente no Churrasco e Companhia. E vamos lá, vamos de volta pra nossa seleção musical. Simbora!

aí, galerinha, curtindo a nossa programação, que bom. Aqui é o Fernando Leme, prontinho pra deixar o teu domingo mais animado, mais gostoso, pelo menos é o que eu prometo, né, o que eu pretendo. Não esqueça de mandar o seu áudio pro nosso WhatsApp, bora lá. Música por aqui não para, só tem som bacana pra deixar teu domingão ainda mais gostoso.

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1: 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Um grande abraço a todos e até o próximo churrasco e companhia. Aqui é o Fernando Leme. Tchau, tchau.
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0: Que coisa linda, hein?
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3: 4h57.
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0: Treta Rap. Quem gostou, dá um gritão aí.
1: Dá um gritão aí, São Paulo.
0: No 12. No 12, filho.
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0: 5h52.
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Essa foi feita por um compositor daqui e cantada por um cara de lá. Quem conhece essa música, né? Timidez é minha covardia outra vez.

0: coisa linda.
1: Estúdio de Abadeus aqui, ó.
2: Você foi longe, hein?
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1: 6h41.
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0: 6h43.
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